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1: 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Com a gente, meu senhor. Vamos lá.
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0: E o seu Fausto, obrigado, coração. Obrigado, hein? Obrigado por essa presença aqui com a gente dessa noite. A gente deixa o nosso grande abraço ao nosso grande amigo Dilceu. E essa galera linda que veio prestigiar esse evento com a gente, né? Amém. Beijão no coração.
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Olá, gente, muito boa tarde a todos. Estamos chegando por aqui com uma edição, mais um nosso encontro aqui pela Rádio Progresso FM. Hoje, segunda edição da semana, é 15 de setembro de 2026. 15 de setembro, estamos chegando aí, graças a Deus, aí com saúde, com alegria, com alto astral, aí para te fazer companhia até às 19 horas. Música boa, música gaúcha, música de banda, música sertaneja. Claro que sim, até às 19 horas vamos sempre programar as melhores canções para vocês. É, 22 graus a temperatura aqui no estúdio da Rádio Progresso, né? Nosso tempo tá bonito, previsão aí de tempo bom aí, provavelmente até viernes, sábado tem uma pequena possibilidade de chuva, que nos indica aí o tempo. Vamos ver aqui no clima.com, o clima.com, na verdade, né? Amanhã o tempo permanece ensolarado, jueves, quinta-feira tempo bom, ensolarado, sexta-feira aqui marca uma chuva para nós aqui, uma pequena possibilidade de chuva, né? Mas são aí bastante milímetros. Sexta, sábado, previsão de chuva segundo o site aqui, o clima.com. Aí até lunes, aí as possibilidades de chuva para nossa região. Aí ojalá, né, que dê uma carmada aí, o pessoal tá full aí nos plantios, né? Então aí vamos aguardar para ver o que vem de cima nos reserva. É, agora são 17 horas com 34 minutos. 17h34, começamos muito bem o nosso encontro hoje com muita música sertaneja, música de banda, música gaúcha, convites aí de alguns eventos. E vamos aí sempre programando as melhores temas para vocês. A partir de agora, liberado 0983-516-329. 0983-516-329 é o telefone habilitado para você mandar a sua mensagem, ajudar a programar as melhores músicas aqui através da Poderosa Progresso. Progresso FM até às 19 horas. Vamos juntos aí, Denilson Gadeiro e companhia para vocês aqui. É, vamos trazer aqui o JM mais um aqui de banda. Já voltamos aí com mais músicas, com mais mensagens, os primeiros recados da tarde para vocês aí.

0: som do Rick Renner contando aí pra gente aqui nos bares da cidade. É, agora já são 17 horas com mais 50 minutos em todo o território nacional. Vamos seguindo por aqui com o nosso encontro hoje, edição aí de terça-feira. Olha, meus amigos, deixa eu comentar com vocês aqui do grande evento do grupo aí da terceira idade no domingo 11 de outubro de 2026. É, domingo 11 de outubro vem aí a festa da terceira idade do grupo Recordando o Passado. É, a recepção dos grupos às 10h30, às 11h30 do meio-dia, antes do meio-dia, às 11h30, né? Aqui, às 11h30 do meio-dia. Às 11h30 da manhã tem aí início o almoço, porque são muitos almoços, então começa bem cedo. Às 14 horas segue aí matiné dançante com Denilson Gaiteiro e companhia, aqui no local do Salão Comunitário do bairro Sinuelo. Organiza e convida o grupo da terceira idade Recordando o Passado, o pessoal aí do grupo Recordando o Passado de Naranjalo. Abraço aos amigos aí que vem com esse evento no domingo 11 de outubro de 2026 aqui no local do Salão Comunitário do bairro Sinuelo. Vocês são os nossos convidados a participar. 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
0: Gaiteiro é de cima da serra, vem chegando a festa patronal na comunidade da linha 12, domingo 18 de outubro de 2026. Programação às 10 horas, tem a Santa Missa, ao meio-dia entrega dos kits Leitão a Pururuca. Às 12h30 tem aí um show acústico aí com o nosso amigo Fábio Maran. E às 14 horas, sorteio do bingo: 10 milhões de guaranis, primeiro prêmio, segundo prêmio, 7 milhões. Terceiro prêmio, 5 milhões. Quarto prêmio, 3 milhões de guaranis. E mais dois prêmios extra de 2 milhões de guaranis. Passando aí, terminando o sorteio do bingo, terá aí um animado matiné dançante com Denilson Gaiteiro e companhia. Vou estar por lá animando esse grande evento, domingo 18 de outubro, ali na comunidade da Linha 12. Um abraço aos amigos aí da Linha 12, sempre nos acompanhando, meu amigo Sérgio e toda a equipe, meu amigo Derley também, pessoal aí da comissão organizadora. 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
0: Alô, pastor Armando, pastora Mariela de Santa Rosa. É, vem chegando o 49 aniversário da Congregação Evangélica Rio de la Plata em Santa Rosa del Mundo aí, domingo 9 de novembro. É, 49 anos aí da Congregação Evangélica Rio de la Plata de Santa Rosa del Mundo aí. A programação às 9h30 tem o culto. Ao meio-dia aí, o grande almoço com kits de venda e de churrascos, né? O pessoal tem que passar o número pra mim aqui, pra gente passar o número aí das vendas dos kits antecipados aqui também. É, logo após aí a tarde, o sorteio do grande bingo também, tem um bingão lá também nesse dia. E terminando o bingo aí, um matiné dançante com Denilson Gaiteiro e companhia. É isso aí, domingo 8 de novembro, esse evento em Santa Rosa del Mundo aí. Um abraço aos amigos de Santa Rosa del Mundo aí, que sempre estão aí nos acompanhando também. É isso aí, os amigos aí de Santa Rosa, domingo 8 de novembro.
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0: Também vem chegando a festa da costela, meus amigos aí de Formosa, Curupaitu. Alô, Curupaitu e toda a região, festa da costela, domingo 22 de novembro. Aí com a missa pela manhã, logo após o meio-dia aí, é a tradicional costelão, né? A festa da costela. E logo após a tarde, um matiné dançante com Denilson Gaiteiro. E é isso aí, do Denilson Gaiteiro e companhia. Domingo 22 de novembro, um grande evento em Formosa. E o matiné começa ali nas 14h30 aproximadamente. Vamos estar iniciando o matiné dançante aí na comunidade da Formosa. Convite especial a todos os amigos da região para participar com a gente aí na comunidade da Formosa, Curupaitu. Né? Domingo 22 de novembro, na tradicional Festa da Costela.
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0: Alô, minha amiga Mari, tá ouvindo nós através do aplicativo. Um abraço pra você, uma ótima terça-feira. Tá curtindo a gente aí através do aplicativo Rádio Progresso. Abraço lá pro seu Heleno também. Sempre, às vezes, tá acompanhando nós lá na região ali de São Roque. Região de São Roque, lá na região aí de perto de Missal aí, né? Um abraço aí pro seu Heleno também. Sempre está ligado com a gente. Deixa eu ver quem mais nos está acompanhando hoje nesse dia aqui. Esse dia de terça-feira, dia 15 de setembro, né? O mês do gaúcho, a semana farroupilha começou aí domingo, a primeira atividade aí com relação aí a semana do gaúcho, né? O mês do gaúcho, dia 20 de setembro, dia do gaúcho, tem vários eventos em toda a região, né?
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0: Abraço lá pra Rosa ligado comigo. 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Alô, meu amigo Valmor, um abraço, ótima terça-feira. Meu amigo Jean também ligado comigo. É, vou trazer uma seleção aqui, eu já volto aí com músicas aí de música sertaneja, um bloco sertanejo depois, com os nossos avisos também, e música sertaneja depois pra vocês, um bloco daquelas modas buenas, as músicas raiz depois, beleza?

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aí curtimos um bloco de música sertaneja aqui, música sertaneja, tivemos aí, né, várias aqui, o Jean Giovanni cantou pra gente, cantou também o grupo Misturadão, cantou a música de bailão aqui pra nós aí, a música versão aí do Bares da Cidade. Agora são 18:22 em todo o território nacional, vamos seguindo, um abraço lá pra Inês, tá ligado comigo? Aí na Formosa, tá curtindo a programação, aí mexendo aí nos trabalhos, a fula aí, Inês, um abraço pra você aí, uma ótima terça-feira. Minha amiga Solange também tá ligado comigo, um abraço pra você aí, uma ótima terça-feira, os amigos aí de Nalangito. Meu amigo Felipe também tá ouvindo nós, meu amigo, alô Paulo Yusden, aí no celular, um abraço, dona Ana também curtindo a programação. Meu amigo Jean também ligado comigo. A Josiane também, se tá ouvindo nós aí. Ela sempre acompanha a gente aí no trânsito. Sempre leva a gente de carona aí. Um abraço pra você também. Vamos seguindo por aqui, dando sequência ao nosso encontro de terça-feira. Hoje, edição de terça-feira de 2026. Vamos trazer aqui. Deixa eu pegar aqui mais uma vez aqui um recadinho aqui pra vocês aqui, ó. Vem chegando aí a festa do grupo aí, recordando o passado de Naranjal aqui, a festa da terceira idade no domingo 11 de outubro de 2026, né? Recepção dos grupos 10h30 da manhã, às 11h30 tem aí o início do almoço e às 14 horas da tarde segue aí o matiné dançante com Danilo Segaitiri e companhia. Um abraço aos amigos aí do grupo recordando o passado e vai ser aqui no Salão Comunitário do bairro Sinuelo. Teremos aí vendas de fichas também no dia aí. Então tá vendo aí pra gente ter o número aí de contato pra passar aí pros amigos ouvintes que queiram almoçar aí com o grupo também, né? No dia 11 de outubro no local do Salão Comunitário do bairro Sinuelo. 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Também um abraço aos amigos de Curupaitu, que vem com a festa da costela no domingo 22 de novembro. Domingo 22 de novembro, temos um encontro aí na comunidade de Curupaitu, na grande festa da costela, aí com o Danilo Segaitiri. Vai ter um matiné dançante, vai começar aí às 14h30 horas da tarde, terá início o matiné dançante com o Danilo Segaitiri e companhia. Vocês são os nossos convidados, hein? Pela manhã tem a Santa Missa, meio-dia terá aí o grande almoço e logo após aí a tarde, né? O tradicional matiné dançante com Denilson Gaiteiro e companhia. Também amigos aí de Santa Rosa, não esquecendo, no domingo 8 de novembro, 49 aniversário da Congregação Evangélica Rio de la Plata de Santa Rosa del Mundo aí. Um abraço pro pastor Armando, pastora Mariela, são os nossos amigos aí, estão aí no comando da Congregação Evangélica em Santa Rosa del Mundo aí. Às 9h30 tem o culto, meio-dia o grande almoço com aquele tradicional kit de churrasco. E logo após a tarde, sorteio do grande bingo e também aí matiné dançante com Denilson Gaiteiro e companhia. Os amigos de Santa Rosa, um abraço e esperamos a todos aí no domingo 8 de novembro.

Alô, meu amigo Claudinho. O Claudinho tá ouvindo nós com o radião ligado no 12. Abraço, meu amigo Claudinho. O que você quer ouvir aí, rapaz? Manda pra nós, tu quer ver uma música diferente aí. Pode passar pra nós aqui. É, tá ligado comigo lá na comunidade de São Alfredo. Abraço aí, meu amigo Claudinho. O meu amigo Marcos também tá ligado com nós lá em Naranjal, aí no salão aí da... Salão Municipal, né? Meu amigo Marcos, ele cuida do Salão Municipal aí, tá aí na manutenção, atendendo o pessoal em Naranjal, aí no Salão Municipal. Um abraço, meu amigo. Olha, dessa tem que passar por aí, né? Tomar uma gelada, né? Uma água que passarinho não bebe, bater um papo aí. Meu amigo Marcos, há muitos anos a gente já se conhece aí, né? De antigamente, desde os tempos de guri, quase, tchê. Abraço. Aí, bom trabalho pra você aí. Uma do JM lá pro meu amigo Claudinho, mas já vou preparar, meu amigo Claudinho. Vou preparar aqui a do JM pra você aqui, ó. Deixa eu pegar aqui JM, banda JM. É, hoje já tá sem o vocalista principal, né? Que era o Cleito. O Cleito saiu aí do JM, tá fazendo a carreira solo. Mas o JM deixou grande sucesso na voz do Cleito aí, né? Com certeza ficou no... Músicas, ficaram músicas eternizadas aí na voz do JM. Eu vou trazer o Barquinho Azul aqui lá pro meu amigo Claudinho. E depois na sequência lá pra Inês também, a banda Lago Azul, essa aqui é a Princesa. E banda Real do Paraná, um bloco de distração de bandas. Aí pro meu amigo Marcos, pro Claudinho, lá pra Inês que estão vindo nós aí. Agora são 18 horas com mais 28 minutos. É, 18 horas com mais 28 minutos.

0: Inquilino de Violeiro, Inquilino de Violeiro aqui com Breno Reis e Marco Viola cantando pra gente. Agora já são 17:41, 17:41 em todo o território nacional. Vamos seguindo por aqui com o nosso encontro da música aqui através da Rádio Progresso FM. Vamos comentar aqui, vamos trazer aqui a chamada aqui dos nossos amigos aí do loteamento Mônaco de Naranjal, também o pessoal da Lavadeira Limpicara aí do bairro Bom Jesus e o baile do shopping na comunidade do Cerro Largo aí que vem chegando aí com tudo pro dia 10 de outubro.
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0: Aí, seguimos aqui, vamos dando sequência aqui. Um abraço lá pra deixa eu pegar aqui, quem participou com nós aqui agora no Estrala aqui. A Noeli participou com a gente aqui, pediu a música do Chico Rei do Paraná. Já em seguida eu vou trazer pra você aqui, Noeli, que tá ligado com a gente aí no Ailton, aí no boteco do meu amigo Ailton. Ailton que é fã do João Mineiro e do Marciano. Homem atenteado no João Mineiro e Marciano. Eita, abraço, meu amigo Ailton. É, hoje, de repente, dá pra tomar uma água que passarinho não bebe, né?
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0: Alô, meu amigo Carlos também. Alô, gurizada que estão no plantio. A fula aí. Vamos mandar aqui já em seguida. Deixa eu trazer aqui primeiro aqui a chamada aqui do Baile do Chope. Os amigos do Cerro Largo, meu amigo Nelmo. Alô, família Halber. É a gurizada que tá preparando aí com tudo esse grande bailão do chope com o Paulinho e o Fábio no bailão e também a banda Novo Estilo.
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0: De baile do chope no dia 10 de outubro, comunidade de Cerro Largo, convite especial a todos os amigos aí para participar com a gente aí no dia 10 de outubro. 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

Olha, nos 8 horas com mais 45 minutos, 18 horas com mais 45, estamos chegando aí nos minutos finais aí da programação, estamos aí nos últimos minutos, já está por aí nosso companheiro Ramon Gomes, que vai dar sequência aí na Noite do Música. Vou preparar aqui umas duas ou três músicas aqui com Chico Rei Paraná, vou trazer também o João Mineiro Marciano e mais uma moda daquelas de Sartal, os Muteado Worson, de o caboclo gastar tudo dinheiro e não lembrar onde é que foi que ele gastou o dinheiro. Deixa eu ver aqui, acho que vai chegar depois um Teodoro Sampaio pra vocês. Deixa eu preparar aqui e já volto aqui pra nós finalizar a programação do nosso encontro aqui hoje, edição de terça-feira.

Facebook, Instagram, música do meu amigo do cantor César Silva. Estamos chegando aqui no finalzinho, já 48 minutos, né? 18h48. Vou trazer aqui lá pra Noelia que pediu uma música do Chico Rei Paraná. Vou trazer aqui a música. É, Você Não Sabe Amar, Chico Rei Paraná. Essa música aqui é bacana demais. Ela de repente tá meio gamada também, né? Ô, meu amigo Ailton, tá ouvindo nós também. A Preta, um abraço aí pra vocês todos aí. Tão no boteco. O Alemão, será que tá por aí também? Deve tá curtindo aí, tomando uma gelada aí. Vou trazer aqui uma seleção aqui, três modas boas pra vocês aqui. E com essas músicas aqui, nós vamos encerrando a programação. Deixar um abraço a todos. Se Deus quiser, amanhã estaremos novamente a partir das 17 horas e minutos aqui pela Rádio Progresso, né? Amanhã, quarta-feira, é o dia do sofá, o dia do namoro. Ô, coisa boa demais, hein? Quando a pessoa tá namorando, é só alegria, né? Só felicidade. Aí depois que casa, aí de repente já muda as histórias, né? Mas enfim, mandar um abraço pra vocês. Vamos finalizando a programação aqui. Deixar aqui as últimas da noite. Até amanhã, se Deus quiser. Tchau, tchau.

0: vamos receber agora, Paraná, os nossos primeiros convidados. O carinho de vocês para os nossos amigos, nossos irmãos César e Paulinho.
1: Ô, Goiânia!
2: Ô, galera!
1: Obrigado!
2: Obrigado a todo mundo comigo!